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1: Eu acho que você tem que mandar aquela mensagem. Mas manda o que tá no seu coração.
2: Porque se fosse eu falaria mais ou menos assim.
3: Ei, boa noite. 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
1: Não, apaga.

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4: 4 e 2. 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
5: 5 e 2.
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1: Cinco e trinta e três.
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13: Bom dia. Bom dia. Bom dia.
14: Bom dia, Chiquinho.
13: Bom dia.
14: Chega.
13: Bom dia.
14: Chega. Bom dia.
13: Bom dia.
14: Sai da chuva.
13: Bom dia.
14: Sai da chuva, Chiquinho.
13: Bom dia.
14: Sai da chuva.
13: Bom dia.
14: Chega, chega.
13: Bom dia.
14: Seu papagaio desgramento.
13: Bom dia. Bom dia.
14: Sai da chuva.
13: Bom dia.
14: Chiquinho despertou.
13: Bom dia.
14: O galo cantou. Gato miou.

0: cachorro latiu. E a vaca mugiu. Manhã de terça-feira, primeiro dia do mês de setembro. Já estamos em setembro. Dá pra acreditar? Chuva santa, chuvinha boa. A dona Quirubina já tá preparando um cafezinho, feito num fogão de lenha, passado num coador de pano. Bom dia, dona Quirubina.
1: Bom dia.
0: Bom dia, dona Zefa.
2: Ei, calma.
0: Aô, sete arque. Bom dia, dona Zefa.
1: Bom dia.
0: Bom dia, dona Nena.
1: Bom dia.
0: Bom dia, dona Chiquinha Benzedeira.
1: Bom dia.
0: Bom dia, meu vizinho de cerca.
3: Bom dia, Castelo.
0: Meu vizinho de cerca, lado direito. Durvalino, lado esquerdo. Zecão da Araucária, seu Polidório, Zé Tobias, bom dia. Tá na hora de apartar os bezerros, ordenhar as vaquinhas. Firma na traia. E vamos pra lida, porque se o gado morrer, o carrapato passa fome. E a vida é dura, só pra quem é mole. Nós enverga, mas não quebra. Nós finge que é leitão pra mamar deitado. Manhã chuvosa. Esquece de pegar o guarda-chuva, hein? Levantar, gente. 6:07 já. 6:07. Bom dia. Dia boiadeira. Bom dia, boiadeiro. Dia, boiadeira. Bom dia, boiadeiro. Firma no laço. E vamos pra cima.
4: Bom dia.
5: Bom dia.
6: Bom dia.
3: Bom dia, Castelo.
0: Segura.
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0: E vamos pegar descendo, porque subindo é contramão.
3: Bom Castelo.
0: Nossa Senhora Aparecida, padroeira do Brasil, em nome da minha nação, te rogo para que cuides de mim, da minha família, dos meus ouvintes e dos meus amigos. Peço que interceda junto a Deus, nosso Pai, que nos atenda em nossas necessidades e se faça presente no lar e no coração de cada um de seus filhos. Não peço riqueza nem fortuna, apenas que não nos falte o necessário para vivermos com dignidade. Amém.

0: agradecendo a Deus por mais um dia. Obrigado, meu Deus, por mais uma empreitada. E sempre com a proteção da nossa mãezinha, Nossa Senhora Aparecida, estamos iniciando os nossos trabalhos ao vivo aqui na Aventura.
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0: Modão sim, modinha nunca.
2: Esse é o lema.
0: Porque aqui nós não toma mel, aqui nós mastiga bem.
2: Bom castelo.
0: Vem comigo.
2: Acelera.
0: O programa vai até às 8.
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0: Com as melhores.
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0: Moda no peito.

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0: chuva e lágrimas, majestade e sabiá.
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0: Segura a rédea, segura, segura, tá bagunçado, mas tem gerência. Aô, aô, Sete Arqueiro, estamos ao vivo nessa manhã gostosa, manhã chuvosa. De terça-feira, bom dia pra você que tá levantando agora, tá se esticando todo, parece o Lagarto Verde. Chuva e lágrimas, majestade sabiá, o mestre, grande mestre, o saudoso Tião Carreiro e Pardinho. Quando cai a chuva, cai, cai, cai, cai, cai, e cai chuva aqui no centro de Lençóis Paulista, tá caindo chuva. É bom pra quem pode ficar dormindo mais um pouquinho, né? Você que tem compromisso às 8, pode dormir mais um pouco. Mas não vai pegar um sono pesado, porque senão você chega atrasado no serviço. Agora você que tem compromisso às 7, levanta, lava os olhos, não esquece de passar desodorante no sovaco. Daí você fala subaco, o certo é sovaco. Não esquece de passar o desodorante no sovaco e também não esquece de pegar um casaquinho, porque deu uma esfriadinha. 6:17. 6:17. Tomar um café 4F, frio fraco, formiga no fundo. Eu já tomei um 5F, frio fraco, formiga no fundo e fedido. Por enquanto, esse é o melhor que tá tendo. Ai, ai, ai.
2: Ai, ai, ai.
0: Ai, ai, ai.
2: Ai, ai, ai. Ai.
0: Acelera. Agora são 6:17. 6:17. Dona Quirubina tá jogando milho pras galinhas com essa chuva. É de amargar. É só por Deus um caminhão cheio de anjo. Seu Durvalino tá tratando das criação, dos porquinhos, já apartou os bezerros, agora tá tratando dos porquinhos. Tobias não tá rachando lenha, falou que hoje não dá pra rachar lenha. Quando chove não tem como rachar lenha. Cuidar da horta também não precisa. Cai água, tá caindo água. Já tá aguado.

0: jogar água na plantação não precisa. Água horta não precisa. Chuva santa, chuva gostosa. Bom dia. Você dormiu a noite toda, sono pesado, nem sabe que tá chovendo, nem imagina, né? Nem imagina que tá caindo uma chuva gostosa do lado de fora, aí da sua casa. Você que tá no sítio, na fazenda, cheiro gostoso de chuva. Adoro cheiro de chuva. Voltou no sítio, abre a janela. Eita lasqueira. Tem dinheiro no mundo que paga. Coisa simples da vida que tem sentido pro vizinho certo. Tem gente que é rico, rico, tem tudo. Dinheiro, fama, tem carro do ano, casa. Um absurdo de grande a casa. Mas não tem paz no coração. Esquece das coisas simples da vida. Tem muito rico triste e muito pobre feliz. Como também tem muito pobre triste e rico feliz. Porque a felicidade está nas coisas simples da vida. Você tem um ótimo dia, uma manhã abençoada, seu dia seja produtivo, o primeiro dia do mês de setembro, já estamos no mês de setembro, 6:20, 6:20, firma na traia, e vamos pra Lida, porque se o gado morrer, o carrapato passa fora. Manda alô pro meu grande amigo Palito. Alô Palito, bom dia. Palito, tá lá na cidade de Jaú, o Palito, o Caio Fernandes, o Gabriel, o seu João da cidade de Boracéia, o Vitinho, porque é junto dos bons que a gente fica melhor.
1: Acelera.
0: 6:20. Aí, cavalo, é 6:20.
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0: 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Tamo junto. 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
2: E já estamos de volta ao vivo nessa manhã de terça-feira, manhã chuvosa. 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

travessia do Rio Araguaia. Sérgio Reis, Almir Sater. Nessa manhã, terça-feira, manhã chuvosa, teve ainda pena

0: Gabriel, na cidade de Boracéia. Ô Gabriel, tá chovendo aí em Boracéia?
1: Aqui relampiou e
0: a galo. E o Enzo? Cidade de Bariri, tá chovendo aí em Bariri?
2: Aqui tá chovendo, já tá pingando.
0: Ô moleque mentiroso. Tá chovendo aí, Pedrinho? Na cidade de Pratânia?
3: Aqui relampiou e a galo.
0: E Borebi, Joãozinho, tá chovendo aí?
4: Aqui tá chovendo e repangalejando.
0: Compreendi. Firma na traia e vamos pra Linda, porque se o gado morrer, o carrapato passa fome. Alô, dona Cícera, bom dia.
5: Bom dia, Castelhano. Bom dia, Maricota. Bom dia, vovô Bastão, tudo bem? Quero que você toque pra nós, chuva. Uma música falando de chuva. Para oferecer pra todos que estão escutando aqui na Nações. Pra você, pra Maricota, pro Bastão. Pra minha filha Maria Vitória, pro meu esposo Heleno. Enfim, pra todos que estão escutando essa rádio maravilhosamente. Tchau, Castelhano. Que Deus tenha um bom dia.
0: Bom dia. Mário Leonel, bom dia, parceiro. Manda lá pro Preto, Jardim Carolina. Seu Zé Prandini também tá ouvindo. Alô, Hernani.
6: Bom dia, Castelo. Bom dia, velho Bastião. Bom dia, Maricota. Manda um modão pra todos os operadores de grua, pra toda a família Estopa, pra todo o pessoal lá do Posto Tigrão, pessoal da Eletromax, Murilo Cilindro da Terra Planagem, pra todos vocês da Rádio Ventura FM, o Adilson pro Estopa lá na Serralheria, o Ney Camargo e toda a equipe, o Sidney Angélico e toda a equipe. Tchau, obrigado.
0: Tchau, obrigado, forte abraço, parceiro. Jaime Mexicano, bom dia. Geraldo Jordã, Fernando Santana, dona Benedita de São Manuel. Alô, Bicão, bom dia.
7: Bom dia, Castelo, beleza? Estamos aqui curtindo o seu programa. E manda um modão caprichado aí pra nós aí do Goiano Paranaense, Caipira do Mato. E oferecer pra todos que já tá curtindo o seu programa também. Mourão, é pro Mourão, é pro lá pro seu João, ah, pra pessoal lá do Recanto das Tumbunas, vai pro meu tio Narçaeiro, vai pro todos que tá curtindo, vai pro Dar Irmão do Celhão lá da oficina também, vai pra todo mundo, beleza?
0: Forte abraço.
7: Forte abraço.
0: Tchau, obrigado.
8: Bom dia, bom dia, bom dia, Castelo.
0: Bom dia, Zé Pequeno.
8: Aventura, bom dia, ouvintes.
0: Bom dia.
8: Aí, Castelo, hoje tá aquele jeito, hein? Mato alto pra carpi, baixo pra roçar.
0: Tá molhado.
8: Como disse o nosso amigo, charcado pra amanhã, hein? Castelo, toca o modão pra nós aí, ó. Toca aí, Mercedita. Manda um abraço pra nós aqui do posto, que é o Zé Carlos, Dono Jacaré, João Vitor, Dodô. Manda um abraço pra minha família de Macatuba. O Jonas Sampaio, o Capitão Torres, para todos os policiais de Lençóis Paulistas, os veteranos. Manda um abraço também pro meu amigo lá, Osmer Santana, João Dantá Soares, Fernando Silva. Manda um abraço lá pro Marquinhos Beribi, Fernando Estopa. Manda um abraço pro velho Bastião. Ontem o velho Bastião tá atacado, hein, rapaz? Manda um abraço pra Maricota, libera a Maricota aí também. Tá certo? Então ontem, na terça-feira, abençoada a todos. Essa chuvinha de manhã aí. E tamo junto, meu parceiro. E firme na trás. E vamos pra lida. Porque se o gado morrer, o carrapão vai passar fome. E tchau, obrigado.
0: Tchau.
8: Um abraço, meu amigo.
0: Tchau, obrigado.
9: Bom dia, Cassiano. Tudo bem? Tá chovendo aí? Aqui também tá chovendo bastante. Toca uma música pra nós aí, manda pra todo mundo que tá ouvindo o programa. Beleza, torce o programa. Tchau, tchau.
0: Obrigado, dona Hilda. Dona Hilda, obrigado pelo carinho da audiência.
10: Bom dia, Castelo. Grande abraço pra você e todo o povo lençoense. É o Talarico de Piraju.
0: Piraju.
10: Uma ótima terça-feira pra nós. Forte abraço, fique com Deus.
0: Tchau, obrigado, alô Piraju. Bom dia.
11: Bom dia, Castelo. Bom dia, velho Bastião. Bom dia, Maricota. Castelo, se der, toca pra nós a música que dançou com o Diabo. E ele, Vieirinha, oferece a todos os ouvintes da 90.1 aí. Uma ótima sexta-feira pra você e toda a sua equipe aí. Tchau, obrigado.
0: Tchau, obrigado. Acelera.

0: Atrai aí, vamos pra Lida, porque se o gado morrer, o carrapato passa fome. Agora são 6:37, bom dia.
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0: apaixonado por você, Ataíde Alexandre. Verveirinha, a moça que dançou com o diabo. Vem, Deus Pai, onde acho? É de amargar. 6h47 agora. 6h47. Gasta sua internet comigo. A dona Hilda falou que tá chovendo bastante lá em Pratânia. Tá caindo um toró. Alô Simone, bom dia. Manda alô pra toda a equipe da Cozinha Piloto. Obrigado pelo carinho da audiência. Alô Mauri, forte abraço, meu amigo. Tamo junto. Donizete Milani gravou um áudio.
1: Bom dia, Castelo. Bom dia, Bastião. Bom dia, Mariposa. Olha, Donizete Milani. Manda um modão bom, mano, aí. Ótima terça todo. Tchau, obrigado. Um churrão bom.
0: Chuva santa. Tchau, obrigado. Excelente. Firma na traia aí. Vamos pra lida, porque se o gado morrer, carrapato passa fome.
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0: Tocando em frente, Daniel. Tonico Tinoco, moreninha linda.
1: Cristiano Castelhano, do Castelo.
0: Vem comigo.
1: Acelera.
0: Roda no peito, senão eu deito. 6:57, bom dia. Luke Dalvan.

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0: Chuvosa.
1: E já estamos de volta ao vivo nessa manhã chuvosa de terça-feira. Bom dia! 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

0: mandar um alô aqui também pra Marina, a Helena, lá da cidade de Jaú. Alô, Jaú, bom dia. Alô, Borebi, obrigado pelo carinho da audiência. João Lima, Luiz Lima, toda a família Lima, Matinho Grava, Marcos Saviano, bom dia, Dona Maria. Agora já são 7h34, gasta sua internet comigo.
1: Bom dia, Tatiana, bom dia, levei a música. É um carreiro pardinho, a mão do tempo.
0: Volta, volta.
1: Bom dia, Castelo. Bom dia, Ventura. Eu sou a Lina de Borizinho. Queria ver a música. É um carreiro pardinho. A mão do tempo. Telefone pra Irene, pra Fátima, pro Júnior da Tapera, o Marizão da Saúde e o Marquinhos Piruíno. Obrigado, Castelo.
0: Tchau, obrigado. Sardinha Benzedor, bom dia. Alô, seu Luiz Carlos.
2: Bom dia, Castelo.
0: Bom dia.
2: Volta pra nós, agradecer pra tudo que tá ouvindo aí. O verso do Lavanão do BHD, o Fuminho, pra tudo que tá ouvindo aí, tecando aí. Beleza?
0: Tchau, obrigado. Seu Oswaldo Morelli, bom dia. Todos os porteiros de Lençóis Paulista, você que é vigilante noturno, motorista de ambulância, bom dia. Motorista de aplicativo, os taxistas, caminhoneiro. O amigo caminhoneiro que tá passando agora na Marechal Rondon, sentido interior, capital, capital interior. Dá uma buzinada aí. Você que tá no carro, na van, no ônibus. Bom dia.
3: Acelera.
0: Firma na traia aí, vamos pra lida, porque se o gado morrer, o carrapato passa fome. Aô, sete aqui.
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0: 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Segura a rédea, segura. Mandar um alô pro seu João lá da cidade de Boracéia. Alô, seu João, bom dia. Muito obrigado pelo carinho da audiência. Seu João é mais simples que painel de jipe. Mandar um alô pra Ana Júlia. Ana Júlia pediu uma moda aqui. O Milagre da Flecha, vamos tocar. João Mineiro e Marciano.

0: bagunçado.
1: Daqui a pouco.
0: Segura a rédea, segura a rédea. Tá bagunçado, mas tem gerência. Aô, sete arqueiro. Creio em Deus, pai. Essa moda aqui foi pra Orvael, zóio. Homenagem ao saudoso Zé do Prato. Zé do Prato falava assim: boa noite! Boa noite! Boa noite! Tem o Zé do Prato falando boa noite? Deixa eu dar uma fuçada aqui, ver se eu encontro o Zé do Prato. Agora, deixa eu mandar um alô pra Lívia, lá da cidade de Bauru. Tá ouvindo a Aventura FM? Alô, Lívia. Zé do Prato falava assim, ó. Abertura do rodeio do Zé do Prato. Presta atenção.
2: Ultra Blue World.
0: Olha esse, é o reclame. É, vamos pular o reclame aqui. Eita, lasqueira.
3: De região, recebam vocês deste negrão uma boa noite.
0: Boa noite.
3: Boa noite. Boa noite. Boa noite. Boa noite, Colorado, cidade do meu coração. Boa noite. Boa noite, senhoras. Boa noite, senhores.
0: É o saudoso, o incomparável Zé do Prato. Silêncio no rodeio. Juliano César aqui na aventura. Eita lasca, tive Romaria também. Romaria, o Renato Teixeira. A indicação da Bruna Martins, lá da cidade de Bariri. Alô, Bariri, bom dia.
4: Acelera.
0: Bom dia. Bom dia, bom dia. Boa noite, boa noite. Zé do Prato, saudoso Zé do Prato. Quem cantou foi o inesquecível Juliano César. Dois que deixaram, né? E estão fazendo muita falta. Os deixaram. Estão morando ao lado de Deus. Agindo o céu. Tião Carreiro, Zé do Prato, Juliano César, Zé Rico. Tá em festa. Vanessa Nogueira, bom dia, Vanessa. Obrigado pelo carinho da audiência. Minha vizinha de cerca do lado direito.
5: Bom dia, Aventura FM. Bom dia, Castelo. Que bom te ouvir. É o Mr. Silva. Toca o modão pra mim de Sérgio Reis. Oferecer aqui o povo do Açaí 1, Açaí 2. Tá todo mundo ligado em você. Beijo, seu coração. Tamo junto.
0: Tchau, obrigado. Mr. Silva, o Décio Bahia. Alô, Décio Bahia, bom dia. Mandar um abraço aqui também pro Marcos, pro Marco Paçoca. Mais simples que painel de jipe. Gasta sua internet comigo.
6: Bom dia, Castelo. Aqui é o Xaxá que tá falando, Castelo. Toca um modão pra nós aí. Eu quero oferecer pra vocês aí da rádio e pra todos lá de Alfredo Guedes, Castelo. O pessoal tá ligadinho, hein? Pro Júnior Cianelli, todo o pessoal lá. Também pro pessoal lá do time do Alfredo Guedes, sábado estaremos jogando lá.
0: Olha!
6: Lá em Alfredo Guedes. Tchau, obrigado!
0: Tchau, obrigado. Forte abraço, parceiro. Tamo junto.
7: Fala, Castelo, bom dia. Como é que você tá, meu amigo?
0: Bom dia, Talarico.
7: Escuta?
0: Talarico.
7: Ei, Castelo. Manda um alôzão aí pra toda a família Talarico. Meu primo Eduardo, que tá lá na chácara Boqueirão. Meu sogro Maico, tá indo trabalhar na Bracel agora. Pro meu irmão Domingos, meu pai Zezé, pra toda a família Talarico. Beleza, Castelo? Gostaria de ouvir uma moda bem rumada. Palavra ladrão. Pode ser com Zé Fortuna e Pitangueira, com quem você tiver aí. Beleza, Castelo? Um abraço.
0: Forte
7: tchau,
0: abraço.
7: Obrigado.
0: Tchau, obrigado.
8: Bom dia, Castelo. Bom dia, Verbastião. Bom dia, Maricota. Bom dia aos ouvintes da Aventura FM. Uma terça-feira abençoada em nome de Jesus. É o Valdecir de Cinto Caçador Borebi. Tudo certo aí, meu vizinho de cerca? Aqui continua daquele jeito.
0: Daquele jeito.
8: Mata alto pra carpi, baixo pra roçar e tá encharcado pra queimar. Se der, toca pra nós aí, Castelo. Barreirito, vestido colado. Firma na traia, vamos pra lida, que se o gado morrer, rapaz, passar fome, mas vamos pegar descendo que subir na contramão. Forte abraço aí, Castelo. Fica com Deus. Uma ótima terça-feira, bom trabalho. Tchau, obrigado.
0: Tchau, obrigado.
9: Bom dia. O amor e a obediência ao Senhor.
0: Bom dia. Obrigado pelo carinho da audiência. Estamos ao vivo aqui na aventura.
1: Acelera.
0: Firma na traia e vamos pra Lida, porque se o gado morrer, o carrapato passa fome. 7:53.
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0: chororó, sorriso mudo. Renato Teixeira, Romaria.
1: Cristiano Castelhano, o furacão do Centro-Oeste Paulista.
0: Estamos encerrando os nossos trabalhos. Agradecendo mais uma vez o carinho da sua audiência.
1: Acelera.
0: Segura.
1: Castelo, segura essa emoção.
0: E vamos pegar descendo, porque subindo é contramão.
1: Oh, Castelo.
0: Abençoada manhã de segunda-feira, de terça-feira, né? Que o mês seja produtivo. Tudo de bom, viu? Muito agradecido. Você que tá aí do outro lado do rádio. Você que tá ouvindo o celular que correu o dedo, o seu rádio de pilha. Carro, na van, no ônibus, no caminhão. Seu mês seja incrível. Muitas realizações, sucesso sempre. Paz no coração, isso que importa. Paz no coração. Fica com Deus. E tchau, obrigado. Tchau, obrigado. Tchau, obrigado.

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4: Ventura 8 e 9, bom dia. 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É o nosso manhã, na sua terça.
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4: São 8 e 10.
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4: O seu dia começa muito melhor, começou com chuva também gostosa e começou o mês de setembro também, hoje é 1º de setembro de 2026. Bora curtir, bora ficar juntos em mais essa manhã, nessa terça. Sejam bem-vindos, tem Eduardo Costa abrindo manhã, são 8 e 10.
7: Thank you.

0: Muita música para começar bem o seu manhã, nessa terça chuvosa. Bruno e Rafa e Nayara Azevedo, Fica Aqui, lá de 2022. Esse balão do Bruno e Rafa e da Nayara Azevedo. Já fechando a primeira parte do manhã, são 8h16 no horário de Brasília. Chega mais para curtir o manhã. A aventura já começou e abrimos com ele, com uma novidade, aliás, lançamento desse cara, Eduardo Costa. Imagina aí, são 8h16, super terça pra você, chuvosa, você viu que durante a madrugada, sei lá, 1h30, 2 da manhã, um vendaval que começou a coxar e eu percebi, assustou, até porque havia um alerta da Defesa Civil realmente para essa mudança de clima, para essa chegada de tempestade, pra gente ficar atento, né, na região toda. E aí começou esse vendaval pela madrugada, 1h30, 2h30, é, vendaval forte, realmente assustou todo mundo, principalmente a mim. E depois veio essa chuva a madrugada toda continua nessa terça, mas agora tá bacana, tá gostosa, deixa chover. São 8h17, o manhã já tá começando, já começou, já tá no ar. Márcio Henrique te fazendo companhia, que honra ter você com a gente, viu? Se cuida aí nessa terça-feira, saúde, paz para todo mundo e bora participar. Bora fazer mais essa edição do manhã comigo? Pronto, pelo zap você pode mandar mensagem, já tá aqui, ó, tá aberto na tela, já tô de olho nas suas mensagens, de olho em você, tô de olho em você. Nessa manhã de terça-feira, manda recado pelo 3264-9090, já tem o X-Ventura, o lanchão gostosão da aventura pra você no final do dia, tem um montão de X-Ventura por aqui hoje e você vai participar pra concorrer e se dá bem com certeza. 3264-9090, já tô te esperando por aqui. 8h18, começando o mês de setembro. Bora curtir então as primeiras previsões para o seu signo do mês de setembro no Bom Astral. Vai começar agora, 8h18, e o manhã com a música legal. Volta já já.
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3: Bom Astral está no ar pra hoje, né, Kelzinha?
4: Vamos lá, Cido, começando com quem é de Áries. Áries, seguinte, se depender dos astros, você começa o dia com mais sorte, criatividade e sabedoria. O período é perfeito pra consolidar os seus planos, organizar o serviço e colocar as contas em dia. Aproveita, o número é o 18 e a cor magenta.
3: Touro, hoje você deve entrosar muito bem com os parentes e pode resolver uma porção de coisas em casa. A sua determinação e concentração em alta, amanhã deve ser muito produtiva no serviço. Número 9, cor violeta.
4: Agora você, Gêmeos, esbanjando confiança, otimismo e vontade de vencer na vida, os astros deixam seu pique nas alturas e prometem um período redondinho para alcançar vitórias. Os seus planos vão andar e o dinheiro vai entrar. Número 41, cor preto.
3: Câncer, as portas da prosperidade podem se abrir para o seu signo. Se tiver foco e fé no seu taco e determinação, você deve abrir o mês com ótimas perspectivas na vida profissional e dinheiro extra na conta. Número 53, cor branco.
4: E daqui a pouco a gente volta com mais previsões pro seu horóscopo aqui no Bom Astral. Pra quem é leão, virgem, libra e escorpião.
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4: 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São 8:22, tem Jorge Mateus em 90.1.

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1: Previsões para essa terça-feira, Kel.
2: Vamos lá, Cido, chegou a sua vez, Leão. Leãozinho, é o seguinte, tudo deve caminhar do jeitinho que você espera. A sorte vai soprar na sua direção e você pode alcançar grandes conquistas e realizações. Você contagiará os outros com o seu otimismo, sabedoria e simpatia. Número 11, cor rosa.
1: Virgem, você pode render mais em atividades individuais do que em tarefas que dependam de interação com os outros ou contato com o público. Hoje, os frutos do seu empenho virão para sua conta bancária, mas procure ter mais cautela com o din-din, número 59, cor amarelo.
2: Agora você, Libra? Librinha, as estrelas desenham no céu o cenário ideal para transformar as suas esperanças em realidade. Também deve contar com aliados importantes para alcançar os seus sonhos e, de quebra, você pode descobrir afinidades com pessoas mais velhas e experientes. O número hoje é o 42 e a cor é o cinza.
1: Escorpião, suas iniciativas devem trazer excelentes resultados e a chefia pode premiar seus esforços. Promoção e aumento podem entrar no radar. Você vai contar com proteção extra na saúde e Saturno garante que nada deve afetar o seu bem-estar. Número 13, cor azul.
2: E daqui a pouco a gente volta com as últimas previsões pro seu horóscopo aqui no Bom Astral. Pra quem é Sagitário, Capricórnio, Aquário e Peixes.
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2: Ventura, são 8h35, tem mais o nosso manhã, na sua terça que vai continuar. 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A Ventura toca Maria Cecília Rodolfo em 90.1.

0: É o nosso Manhã Aventura em 90.1 ao vivaço. Pode chover o que for aí, estamos ao vivo, firmes e fortes aqui, porque você está aí junto com a gente. Então a gente está lado a lado nesse vínculo, nessa conexão gostosa. E mais um Manhã, Atriz Demais, a novidade do Bruno Rosa e do Murilo Ruf. Aqui no Manhã, você curtiu ainda Péricles, teve Fred e Fabrício, teve Maria Cecília e Rodolfo e teve Diego e Vitor Hugo. 14 para as 9, tá atrapalhando um pouquinho essa chuva aí? É porque agora você tá se deslocando aí pro seu trabalho, já tá indo pra correria, pro ganha-pão, pra labuta. É, você tá indo agora, faltam 14 para as 9, tem gente que tá indo pro trabalho agora. A maioria das pessoas já tá lá faz tempo. Começaram às 7, 7:30. Mas essa chuva, pro seu compromisso, acho que vai empacar um pouquinho hoje, hein? É natural que empaque um pouquinho essa chuva aí. Esperar passar, como é que vai ser o clima? Será durante o dia todo essa chuva aí? Agora vai atrapalhar um pouquinho, porque concorrer atrás de compromisso é melhor de manhãzinha cedo, já para adiantar. Senão vai atrapalhar um pouquinho. Mas tá bom, bora reclamar não, bora participar, envia mensagem pelo Zap da Aventura, 3264-9090. O Marcião tá por aqui, tô de olho, quero você participando porque tem presente, hoje é terça-feira, tá começando o mês de setembro, setembro abençoado. 1º de setembro de 2026, né? As melhores expectativas possíveis. Já manda mensagem para concorrer então ao X-Ventura Gelé, terça-feira, X-Ventura pra galera todo o dia todo, lanchão gostoso nessa terça de chuva, vai combinar. 8:47, muito, muito mais para você. Tá curtindo o Bom Astral? Eu trago o último bloco, as últimas previsões para você acompanhar. De ouvido ligado aí, colado em 90.1, depois amanhã do intervalo tem mais. 8:50 no horário de Brasília.
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0: seu signo. Os astros ampliam os seus horizontes, anunciando um dia perfeito para se destacar e conquistar mais realização profissional. Fazer o que sabe e gosta será o segredo do seu sucesso. Aproveita. O número é o 1 e a cor amarelo.
1: Capricórnio. Hoje o clima é de grande interação com quem convive. Os laços de afeto e confiança devem se aprofundar. Você vai sentir mais segurança emocional com seus queridos, principalmente com parentes e pessoas mais íntimas. Número 44, cor azul.
0: Agora você, Aquário. Olha, Aquário, sua vitalidade física e mental deve surpreender. E você pode agilizar uma porção de coisas já no período da manhã. Só evite se estressar com fofoquinhas e mal entendidos que vão rondar depois do almoço. Fique de boas, Aquário. O número é o 48 e a cor é o verde.
1: E você que é de peixes, você contará com muita disposição e vai se sentir mais confiante para tudo, o que será uma barreira para manter as vibes negativas bem longe. Hoje a sensação de segurança, vigor e bem-estar deve ficar no comando. Número 59, cor cinza.
0: E essas foram as previsões de hoje para você.
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9: Faltam 8 para as 9. Bom dia.

Sorriso Maroto no Manhã, 80 anos. Fechando a primeira parte do nosso Manhã Aventura, dessa terça edição, dessa terça-feira, 1 de setembro de 2026. Já mandou mensagem pelo zap ou não? Tá esperando a chuva passar? Você vai esperar essa chuva passar, esperar aí? Para depois participar? Dá sinal pra gente, faz isso não. Manda agora aí, aproveita que você tá tomando um café, são 9 horas, 1 minuto. Eu sei que você fez uma pausa na empresa aí, na loja, né? No seu trabalho, para tomar um cafezinho agora que ninguém é de ferro. O cafezinho ajuda você ir despertando e acordando, né? E se preparando para encarar essa terça-feira. De muito trabalho, vai ser de muito trabalho, mas vai ser de muita vitória também, tá bom? Sempre pensar dessa forma, sempre pensar e fazer uma análise só olhando o lado bom da vida, sempre bom isso também, faz bem pra gente. Nada de começar desacreditando, duvidando. Bora começar o dia acreditando que coisas boas virão ao nosso encontro, pessoas boas também. Tá bom? Então manda aí, ó. E depois que você tomar esse cafezinho gostoso nessa manhã chuvosa de terça, começando setembro com chuva, 1 de setembro de 2026, aí sim você manda uma mensagem, porque tem promoção pra você, tem X-Ventura. Esse lanche é o mais gostoso, grandão, saboroso, recheado, lá do Roger Burger, tá bom? É o super lanche, é o super X-Ventura. Aí você manda recado pra concorrer. 3264-9090. Tô te esperando por aqui. Vai seguir na Aventura nas redes também. Na rede social, a Aventura tá bombando sempre. No Instagram, arroba Rádio Aventura FM. No Face também, facebook.com/Rádio Aventura FM. E a Aventura também mantém no ar 24 horas por dia, de forma ininterrupta, o seu super site, que é o www.aventurafm.com.br. 93. Tem mais daqui a pouco, depois do intervalo, no Manhã. Continua com a gente aí.

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4: Ótima terça pra você. ZYM 936, Rádio Ventura FM 90.1, Lençóis, São Paulo. 98, o manhã vai continuar.
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4: É o Manhã na sua terça, 1º de setembro de 2026. Não esquece, tem um X Ventura pra você. Manda recado pelo zap. Bora concorrer. 3264-9090. Boa sorte. Desejo imortal. Gustavo.

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0: coisas boas. Kelzinha, como é que você tá?
1: Fala, Cido! Chegamos com o Conta Tudo!
0: Olha só aí!
1: Pois é, chegamos com essa alegria gostosa. Um novo mês que começou, né?
0: Sem dúvida nenhuma, que seja setembro. Um mês bom, hein? Mês bom de aumento de tudo.
1: No, menos de dívida, calma.
0: É, dívida
1: aumento
0: não, né?
1: De dinheiro na conta.
0: Eu falei tudo, eu e minha boca grande, né?
1: Se você abrir tudo, sim, tô lascado.
0: É verdade, já olha, até deu um aperto no coração agora. Vou fofocar?
1: Ai, vamos falando em aumentar tudo, a Virgínia Fonseca já aumentou mais uma fofoca pra lista dela, né?
0: Ah, é, mais uma.

0: uma pra conta dela, né, gente?
1: Mais uma, hein, Kel? Caramba!
0: Olha, esse documento tá citando as empresas Blaze e Sports da Sorte e aponta possíveis práticas de estelionato, propaganda enganosa e induzimento à especulação.
1: Meu Deus!
0: Isso porque na última semana a gente já tinha noticiado que ela encerrou, né, a parceria dela com a casa de apostas, que ela divulgava. Enfim, segundo a denúncia, a Virgínia teria recebido parte das perdas dos seguidores que apostavam em uma das plataformas. Mais uma pra conta, gente. Isso daí já tinha acontecido antes, né?
1: Só pra variar, né, Kel?
0: Exato. Agora o Ministério Público do Paraná encaminhou o caso pra análise sobre uma eventual abertura de inquérito policial. É só mais uma pra conta, gente. Isso aí vocês não estão cansados de saber, não?
1: E ela vai continuar assustando por aqui,
0: exato,
1: né?
0: Exato, gente. Mesmo encerrando a parceria dela, eu acho que essa história ainda vai longe pra Virgínia Fonseca, né?
1: Muito pano pra manga, viu? Bora de música?
0: Bora.
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0: Esse som, essa balada boa, legal, que você cantou junto, é lá de 2019, Briga Feia, Henrique Juliano. Deixando mais uma por aqui, são 9h31, no horário de Brasília. Essa terça que é 1º de setembro de 2026, no nosso Manhã Aventura. Ainda tivemos a Ana Castela, teve Traia Véia, teve Grupo Chocolate, Turma do Pagode, teve Marcos e Belucci, e lá atrás você curtiu Cléo de Bá e Marília Mendonça. 9h31, já sorteio do X Ventura pra você. Já mandou mensagem? Rapidinho aí, 3264-9090. Boa sorte. 9h31.
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2: E chegamos a Quem Ama Cuida, o que acontece nessa terça-feira, Kel?
3: Vamos trazer o resumão da novela pra você. Olha só, começamos já o mês, né? Uhum. Com a Adriana, o Pedro, a Liris e a Nancy conversando sobre os próximos passos pra compra da parte do Ulisses na joalheria. A Adriana quer agora ser a nova sócia da joalheria, mas o Ulisses não pode saber que é ela, né? Eles estão tudo mancomunado ali. Já a Elisa vai confessar ao Mal-Mal que não tem ido ao médico, dona Elisa, né?
2: Uhum.
3: Já a Rosa vai comentar com o Yuri sobre o seu medo de não dar certo o plano da Adriana. E Enéas fica sabendo por Otoniel que Elisa tem fibromialgia. Ó, a Diná vai falar mal da Francesca pros funcionários. E a Pilar vai ficar super furiosa ao flagrar a Ingrid no quarto do Yuri.
2: Tô louco.
3: Esse momento vai chegar. Já o Yuri vai comentar com a Liri sobre o seu receio de perder o emprego, né? É, porque ele fornicou ali, né? Com a Ingrid.
2: Fornicou, foi ótimo.
3: E a Pilar vai dizer a Ingrid que vai demitir o Yuri. Bom, a Bruna vai reagir quando o Pedro diz que não foi feliz com ela. E a Adriana vai perguntar a Bruna se foi ela quem ameaçou matar o Pedro na época que ela tava na cadeia.
2: Olha só, hein?
3: É, gente.
2: É o que acontece hoje.
3: Só quem... babado, hein?
2: Quem é uma coisa.
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0: Luan Santana, no nosso manhã, Luan Santana, Olho Marrom, você curtiu Mariane Matheus, teve Lobé e Murilo Ruf, teve Bruno Diegues e Tiaguinho e o Henrique Juliano também. 9h47, deixa eu dar presente. Hoje é dia do X Ventura, deixa eu ver aqui quem tá se dando bem, levando o primeiro lanchão maravilhoso da Ventura FM, o mais famosão da cidade, o nosso X Ventura, que hoje, nessa terça-feira, dia 1º de setembro de 2026, vai ter esse lanche aí o dia todo para você, em toda a nossa programação. Tá bom? Então é só continuar se ligando, mandando mensagem para concorrer, além de outros sorteios que com certeza virão por essa terça-feira. Pode ter certeza, viu? Ó, quem tá se dando bem aqui levando o primeiro X Ventura é você, Patrícia Freitas. Tá bom, amiga? Patrícia Freitas, parabéns, faturou o primeiro X Ventura do dia. Só passar por lá, retirar e bom apetite. Boa sorte para você então nos demais programas. Faltam 12 para as 10, acabou não. Amanhã tem mais sequência musical, tem mais músicas já depois do intervalo.
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3: E o Conta Tudo continua, claro, com mais fofocas, né, Kel?
2: Bora fofocar muito mais juntinho com você. Tenho fofocas da GK, né? Esse negócio de carnaval tá dando o que falar, porque, né, o povo já tá correndo atrás. Caramba, a gente já tá próximo do fim do ano, ou seja, correria pro carnaval, né?
3: Verdade. Cido? É, Brasil, né?
2: Brasil.
3: Aliás, tem gente que começa a correr ali em fevereiro.
2: Exato, acabou o primeiro desfile e já vai.
3: Já vou me preparar pro próximo.
2: Exato. E dessa vez, a influenciadora GK anunciou que não faz mais parte da Acadêmicos do Salgueiro, ela que era musa da escola de samba. E ela se despediu da escola numa carta publicada nas redes sociais, aquela coisa bonita, né? É. Só que no texto, ela agradece pela experiência no Carnaval 2026 e afirmou que deu o melhor na sua passagem pela agremiação. Só que a saída tá ocorrendo aí no meio de alguns rumores de um impasse financeiro. Segundo o Léo Dias, o Salgueiro teria pedido R$300 mil pra GK permanecer como musa em 2027.
3: Peraí, elas pagam pra... Eu pensei que era convidado e até ganhava.
2: Então, dizem que é convidado, mas saiu esse babado aí, né? A escola disse que não comenta valores ou negociações privadas, mas ressaltou que é comum personalidades contribuírem financeiramente ou por meio de patrocinadores pra escola.
3: Ah, eu aprendi uma coisa nova.
2: É?
3: Quando alguém tiver devendo alguma grana pra mim, falou, eu vou te convidar a pagar.
2: Eu vou te convidar a pagar.
3: Fica mais sutil.
2: Eu vou te convidar aí na minha casa a tomar um café e pagar a sua dívida. Tudo bom?
3: Ah, boa. É bom. Vou te convidar aí na minha casa a comer um churrasco, você leva carne, a cerveja.
2: Mas assim, né? Você ser convidada pra... Você já tem seu nome, que você é uma influenciadora.
3: Exatamente.
2: E tal, não sei o quê, e ainda tem que pagar, gente.
3: Meu, tomei um choque agora, hein?
2: Pois é, babado, né?
3: Ah, enfim, né? É o Conta Tudo. Beijo, turma.
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0: Ventura, faltam 8 para as 10, a sua terça-feira.
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0: 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Tem Melim. Às 10, você tem a companhia do Adriano Duarte no estúdio 901. Ótima terça-feira.

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1: Olá, muito bom dia. Hoje é terça-feira, dia 1º de setembro, e a partir de agora nós vamos atualizando as principais informações. E estão abertas desde esta segunda-feira, dia 31, as inscrições para empreendedoras interessadas em participar da Feira Compre Delas 2026, que acontece no mês de novembro. A realização é da Prefeitura Municipal por meio da Secretaria Municipal de Desenvolvimento Econômico e o Sebrae aqui, em parceria com a Silpa. A feira será realizada nos dias 27 e 28 de novembro, das 16 às 22 horas, no centro de Lençóis Paulista. As interessadas devem consultar previamente as regras e também os critérios previstos no edital. O preenchimento das vagas seguirá a ordem cronológica de conclusão das inscrições, observados os requisitos estabelecidos. De caráter promocional, comercial e institucional, o evento tem como objetivo proporcionar um espaço para exposição e a comercialização de produtos e serviços de empresas lideradas por mulheres, valorizando e dando visibilidade prioritariamente às empreendedoras estabelecidas no município. A iniciativa integra as ações de empreendedorismo do Programa Municipal Mulher em Desenvolvimento, coordenado pela Sedecom. A participação será totalmente gratuita, sem cobrança de taxa de inscrição. Participação ou utilização dos espaços disponibilizados às expositoras. A seleção observará os critérios estabelecidos no edital de abertura de inscrições, Sedecom número 12/2026, publicado no Diário Oficial do Município.
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0: Vamos começando. Bom, terça-feira, dia 1º de setembro de 2026. A partir de agora você tem aqui na Ventura FM 90.1, Estúdio 901. Como você ouviu aí no começo, tem um X Ventura, né? Enquanto a gente vai curtindo as primeiras atrações, que é Billie Eilish, Zé Neto e Cristiano, Cadeira Cativa. E a gente vai chamando você para o 14-3264-9090 para a promoção do dia. Em todos os horários tem o X Ventura para você. Birds of Feather.

0: 10h15, Zé Neto e Cristiano, que vieram aí com cadeira vazia, né? E na programação teve abertura com Billy Ellis. Tá a fim de faturar um lanche aí daqui a pouquinho, depois do intervalo, os primeiros áudios, as primeiras participações do Zap.
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série de polêmicas envolvendo o evento. Em um vídeo publicado nas redes sociais, o influenciador afirmou que o Barretão vai muito além das brigas, ostentação e conteúdos para a internet. Segundo ele, a festa representa a cultura caipira, o trabalhador rural e a tradição da moda de viola. Tubarão também destacou a arrecadação destinada ao Hospital do Amor. O influenciador ainda disse que Barretos nunca precisou de influenciadores para existir e defendeu que quem está no evento use a visibilidade

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8: Chegou a hora de falar com o Zap da Ventura. Você fala, a gente responde. Alô, bom dia, João Aparecido Florencio. Tá chovendo aí, João? João, se não me falha a memória, de São Manuel, né? Um abraço especial pra você, viu, João? Tudo de bom aí? Alô, galera de São Manuel, Aparecidinha, Areiópolis, toda essa gente bacana de Pratânia aí também. Obrigadão pela audiência. Vamos esticar um pouquinho mais. Vamos lá pra Botucatu, né? Um abraço especial pra galera de Botucatu. A gente tem audiência aí. Se tiver alguém de Botucatu, manda um zap aqui. Manda um beijo pra minha namorada Franciele, que trabalha na coleta de reciclagem. É a Paty quem tá escrevendo, né, Paty? Bom dia pra você. Bom dia pra ela, pra sua namorada, a Franciele, tá bom? Obrigado pela audiência. Agora tem voz aqui no Zap da Aventura. Oi, Ângela, bom dia.
10: Bom dia, Adriano, tudo bem? Graças a Deus, com essa abençoada chuvinha, né? Que Deus tá mandando pra nós. Que bom, né? Adriano, gostaria de pedir a música do Zezé de Camargo, Frente Fria, né? Oferecer pra minha amiga Norma e pra todos que estão ligadinhos na Aventura. E gostaria de participar do sorteio do X Ventura, tá bom? Um abraço.
8: Uma hora da manhã, confesso que eu fiquei muito assustado. Nuvens baixas, né? É, se encontrando uma ventania que eu pensei que fosse destelhar a casa, derrubar tudo, brincadeira, né? Agora sim, uma chuvinha tranquila, né, Ângela? Gostosinha, refrescando aí o ambiente. 10h21, alô, bom dia, quem fala? De quem é esta voz?
10: Com a minha música aí, Adriana, hein?
8: Oi, bom dia, mas quem falou?
10: E o sorteio, Adriana.
8: Ah, vamos lá para a primeira voz, Adriana, dela.
10: Bom dia, Adriano. É a Norma. A Norma quer oferecer uma música para minha amiga Ângela. Foi a seca. Foi um sorteio, Adriano.
8: Agora sim, completinho.
10: Com a minha música aí, Adriana, hein?
8: Obrigado, viu, pela participação. Fotografaram aqui o rádio no carro, né? O Dion em 90.1, quem foi? Foi o Alessandro. Ele sempre manda pra gente, hein, Alessandro? Bom dia, bom dia. Quero mandar um abraço pra Maria Elizabeth, que mandou aqui recado. Alô, Maria, bom dia. Oi, a outra Marília Moreira também, Maria Moreira. Oi, quem fala é a Cleusa.
1: Ventura!
8: Diga, Cleusa.
11: Bom dia, Adriano. Aqui é a Cleusa. Manda uma música pra Naí. Pedro Thiago, um toque de mágica, mando pro meu namorado, pra todo mundo que tá ouvindo e pra vocês na rádio. Foi meu nome sorteio, hein?
8: Fechou, meu querido. Um grande abraço pra você. Bom dia e obrigado pela participação sempre. Bom dia, Ventura. Quem tá curtindo aí, Elias Luiz. Alô, Elias. Bom dia. Abraço pra você, viu? Bom dia, Adriana abençoada. Terça-feira, abraço. Valmir falando comigo.
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8: Grande nada. Patrícia, Manuela, Kleber e Cauã. Isa 1023.

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0: Cultura FM. Bom dia, estamos com você, com audiência, na audiência. Abraço ao Marcos, né? Tudo bem, Marcos? Abração pra você também, viu? Bom dia, ótima terça-feira, 1º de setembro, que esse mês seja sensacional pra você, pra vocês todos. Olha, bom dia, toca Elvis, uma música Suspicious Minds. A Rose Moreto sempre pedindo um flashback bacana, né, Rose? Abração especial pra você, viu? Grande música, 10h36. Alô, quem é? Andréia agora? Oi, Andréia.
1: Bom dia, Adriano. É Andréia. Adriano, toca a Folha Seca do Amado Batista. Oferece para todos os ouvintes. E uma ótima, abençoada terça-feira para todos vocês da pintura. Com essa chuvinha maravilhosa, eu quero participar e ganhar o sorteio do lanche hoje.
0: Bem, João Andréia, obrigado pela participação.
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Pouquinho eu volto com mais uma sequência. Sua pode estar aí na relação, né? É só você mandar. 10h37, Magic com Coldplay. Tem Simone Mendes cantando na sequência, Direitos Iguais e Bruno Rosa e Jorge Mateus também aqui.

0: Rosa e Jorge Mateus, a grama do vizinho. A gente volta daqui a pouquinho com mensagens aqui na Aventura.
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0: De volta ao Zap da Aventura, atendendo você que manda aqui é seu recado pro Zap pra faturar lanche daqui a pouquinho. Vamos ver quem fala com a gente agora. Alô, bom dia.
17: Oi, Adriana, aqui é Maria Rita do bairro Santa Terezinha. Tô aqui curtindo a programação, quero participar do sorteio e ouvi uma música aí do Amado Batista.
0: Olá, Neuza, bom dia.
18: Oi, Adriano, bom dia. Bom dia, ouvintes da Aventura. Adriano, quero ouvir a música do Elvis, né? Como a nossa amiga já pediu. Essa música me lembra muito a minha boda de prata. Então eu vou dar uma voltinha lá no passado agora também. E também quero participar do sorteio. Manda essa música para todos que gostam, né? Que é uma música, né? De verdade. Tá bom? Beijo grande a todos. Tchau, tchau.
0: Valeu, meu. Agora a gente chama aqui a Cícera. Bom dia, Cícera. Tudo bem? Alô, bom dia.
19: Bom dia, Adriano. Bom dia, Aventura. Tudo bem, Adriano? Gostaria de participar do sorteio? Quero que você toque pra nós, Amado Batista, Princesa. Para a Fecê Panini, que mora em Monte Azul. Para todos que estão escutando a Aventura FM. Para mim aqui, meu esposo Heleno. Para minha filha Maria Vitória. Enfim, para todos que estão escutando aqui das Nações. E para você, para toda a sua família, Adriano. Fica com Deus. Tenha um bom dia.
0: Igualmente. Obrigado aí, Cícera. Alô, Orides da Secap. Alô, Leila Aparecida. Bom dia. Pediu Zé de Camargo, né, Leila? O José também, Rodrigues, está pedindo uma música da Maiara Maraíza, que é participar do sorteio. Alô, Mr. Silva.
20: Olá, bom dia, Vitor FM. Bom dia, Adriano. Que bom te ouvir, é o Mr. Silva. Toca uma música pra mim aí, do Leonardo. Vou oferecer aqui todos os ouvintes seu e o povo da Saiyum, ligado em você. Valeu? Beijo seu coração, coloca meu nome no sorteio. Tamo junto.
0: Valeu, Silva. Bom dia, meu amigo Zafani, pedindo roupa nova aqui. Bom dia pra você. Bom dia, Alessandra Ponsoni. Obrigadão pela participação. O Cleiton ligado na programação. Toca uma música do Guilherme Santiago aí. Valeu, Cleiton. Opa, brigadão, gente, pela participação.
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0: Matheus e Cauã, saudade boa. Tiaguinho, pensamentos intrusivos. Faltando 5 para as 11.

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1: Olá, muito boa tarde. Nós seguimos nesta terça-feira com informações e agora com os destaques do esporte. A SDC Esportes deu mais um passo nas tratativas para investir na futura SAF do Santos. Na noite desta segunda-feira, representantes da empresa participaram de uma reunião extraordinária do Conselho Deliberativo para se apresentar aos conselheiros e explicar os motivos que levaram o grupo a se interessar pelo clube. O encontro não previa a apresentação da proposta. A reunião teve como objetivo apresentar os executivos e o perfil do projeto aos membros do conselho. Durante a exposição, Jesse Fioranelli, consultor esportivo sênior da SDC, garantiu que o grupo está preparado para avançar. Fioranelli esteve acompanhado pelo cofundador Diego Garcia, pelo sócio-diretor Michael Lippmann e pelos consultores David Kirsch e Peter Cohen. Os representantes afirmaram que estão prontos para concluir o investimento e garantiram que o cenário eleitoral do Santos não interfere nas decisões. Segundo o clube, a empresa estudou durante 11 meses a sua estrutura e situação atual. O processo de escolha do investidor foi conduzido com a XP Investimentos e envolveu 62 potenciais investidores antes de a SDC ser considerada a opção que melhor reuniu condições para o projeto. A empresa destacou a força internacional da marca santista, a tradição na formação de jogadores e também a relação com a torcida entre os motivos para investir. A Confederação Brasileira de Futebol divulgou nesta segunda-feira a tabela detalhada das rodadas 27 a 30 do Campeonato Brasileiro deste ano. Com isso, clubes e torcedores passaram a conhecer as datas, horários e transmissões dos jogos que serão disputados entre setembro e outubro. Entre os destaques do período estão clássicos estaduais e confrontos diretos na parte de cima da tabela, como Flamengo e Corinthians, Palmeiras e São Paulo, Botafogo e Vasco, Santos e Flamengo, Cruzeiro e São Paulo e Palmeiras e Corinthians. A 27ª rodada terá Flamengo e Corinthians no Maracanã e Palmeiras e São Paulo no Nubank Park. Já na 29ª rodada, o destaque fica para Santos e Flamengo na Vila Belmiro, além de Cruzeiro e São Paulo e Botafogo e Vasco. Já na 30ª rodada do Brasileiro, os torcedores poderão acompanhar três clássicos: Flamengo e Fluminense no Maracanã, Palmeiras e Corinthians em São Paulo e Grêmio Internacional na Arena do Grêmio. A CBF ressaltou no documento que as datas e horários poderão sofrer alterações em função do calendário das competições da Conmebol e dos ajustes necessários para as transmissões televisivas. E o São Paulo receberá uma presença especial no Super CT na Barra Funda nesta semana. O ídolo tricolor e ex-jogador Hernanes irá acompanhar as atividades do elenco profissional que se prepara para enfrentar o Atlético Mineiro pelo Brasileiro. O pedido foi feito pelo próprio ex-atleta ao técnico Dorival Júnior. O profeta Hernanes vem realizando cursos e estudos voltados à área esportiva. A ideia, portanto, é que o ex-meia possa ter contato com o dia do departamento de futebol e também da comissão técnica. Hernanes, que reside atualmente na Itália, virá ao Brasil para acompanhar os treinos do São Paulo. O elenco são paulino se reapresenta hoje, terça-feira, para iniciar a preparação para o duelo contra o Atlético Mineiro. O ex-jogador deve desembarcar no Brasil nesta terça-feira e acompanhar as atividades até quinta-feira.
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0: Eu começo o Pediu, tocou aqui nessa terça do lanche, mandando um abraço pro Edson também, que tá ligado aqui na programação. Falou, Edson. Alô, Cláudia, bom dia.
3: Adriano, bom dia. Toca a Cristiana Araújo, eu quero participar do sorteio.
0: Valeu, Cláudia, bom dia, quero ouvir o Gustavo Lima, Vagabundo, e participar do sorteio também, obrigado, é a Sueli. Alô, Laís, bom dia, um grande dia pra você, pra todos, a Aventura tá mandando aqui. Donizete Milani, diga.
4: Bom dia, Adriana. Teve a música aí, participar do sorteio, ótima terça a todos.
0: Obrigado, Donizete. Aquele abraço pra você também. Vamos juntos. Daqui a pouquinho tem a música do Zezé de Camargo aqui. Alô, bom dia. É de Marcos Blanco. Obrigado pela participação. Roseli, diga.
5: E quero participar da promoção.
0: Primeiro áudio.
5: Bom dia, Ventura FM. Aqui quem fala é a Roseli. E eu gostaria de ouvir alguma música do Luan Santana. E oferecer pro meu filho João Pedro, para minha filha Luana e meu esposo Juliano. Obrigada. E para todos que estão ouvindo Aventura FM.

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0: Cláudia Leite, o Kelo, babado novo. Obrigado.
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0: Elvis, Suspicious Minds, bem na hora de apresentar aqui a ganhadora do lanche, contemplada.
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0: Valeu, Andréia, obrigado pela participação aí de todos, Andréia, faturando lanche, né? Um abraço pra você aí, viu, Andréia? É, o lanche saiu pra Andréia de Fátima Pereira, final do Zap 3360. Maiara Maraíza, Medo Bobo e Guilherme Santiago, Chovendo Estrelas.
7: Ah, esse tom de voz eu reconheço.

0: Guilherme Santiago. O Guilherme Santiago, exatamente. Vieram cantando Chovendo Estrelas, né? E não tá chovendo estrela hoje, não. Tá chovendo é água, né? Maiara e Maraíza, Medo Bobo. E o Elvis com Suspicious Mind. Rolamos aqui pra você mais uma sequência. Lembrando que o Roupa passou por aqui com a Cláudia Leite. Me pediram roupa nova. Eu toquei Um Sonho a Dois. Folha Seca com Amado Batista e a Simone Simaria. E o Amigo da Lua, Irmão da Lua, Amigo das Estrelas, Zezé de Camargo. Daqui a pouquinho a gente volta com mais música na programação. Segura aí que tem Cristiana Araújo ainda. É com ela que eu estou. Tem o Gustavo Lima para cantar aqui, Vagabundo, na participação de Luiz Fonsi, né? E Luan Santana, Olho Marrom. Daqui a pouco voltamos.
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3: Os artistas. A cantora Luísa Sonza falou sobre a amizade com a cantora internacional Demi Lovato e deixou no ar a possibilidade de uma nova parceria nos palcos. Em uma entrevista, a cantora disse que mantém contato frequente com a norte-americana e destacou o carinho de Demi pelo Brasil. As duas gravaram juntas a música Penhasco 2, lançada em 2023. Questionada sobre uma possível participação especial nos shows de Demi no Brasil em setembro, Luísa fez mistério e respondeu apenas: quem sabe? Demi tem a apresentações previstas em São Paulo e no Rio de Janeiro.
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0: É isso aí, Gustavo Lima e Luiz Fonsi, Vagabundo. Obrigado pela audiência de todo mundo. Aqui a Ana Paula também tá participando, né, Ana Paula? Eu queria ouvir uma música do Gustavo Mioto. Infelizmente agora não vai dar tempo porque tem um horário político, mas tá oferecendo para todos que gostem, participando do sorteio também. Um grande beijo para você, obrigado sempre pela participação, Ana. Tem o Luan Santana ainda para cantar Olho Marrom.
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0: Andréia, obrigado pela participação, viu, Andréia? Andréia faturando, Andréia Fátima Pereira, final do Zap 0183.
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0: Na sequência você fica aí com o horário eleitoral gratuito. Daqui a pouquinho tem o 90.1 Notícias, um forte abraço. Luan Santana vai fechando a programação pra gente com o Olho Marrom. Uma ótima tarde de terça pra você. Tchau, tchau.

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1: 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E dentro de 25 minutos, voltamos com a programação normal.
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